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Ben, daquela que nos éramos pequenos, o que queríamos era a música. 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Já tivemos a inovar. Ai, madre mía, que são loucas. Não se podia inovar, é?